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0: Senhor Secretário de Estado, faz favor de tenha a palavra.
1: Senhora Presidente.
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